0: deficientes, abrir portas das pessoas que reclamam e das pessoas que também sonham. E uma rádio, quando cumpre verdadeiramente a sua missão, não deve apenas falar de uma cidade, deve ouvir a cidade, as suas preocupações, as suas conquistas, as suas contradições, as suas ideias. Porque melhorar uma cidade não é uma tarefa exclusiva de quem a dirige e administra, é uma responsabilidade de quem nela vive, trabalha, investe, cria, comunica, educa, cuida e participa. Afinal de contas, é nossa. Talvez seja precisamente isto que devemos celebrar neste 21 de agosto. Não apenas o que o Funchal já é, mas aquilo que ainda pode ser. Uma cidade que tenha orgulho no passado, sem ter pressa em viver nele, que saiba aproveitar o presente sem se acomodar e que tenha coragem para imaginar o futuro antes que o futuro lhe seja imposto. Eu continuarei provavelmente a ser um funchalense emprestado, mas aprendi que há empréstimos que com o passar dos anos deixam de ter prazo de devolução, porque começamos a sentir as nossas ruas como nossas, como as percorremos, as pessoas que encontramos e os projetos que ajudamos a construir. Por isso, hoje não desejo ao Funchal apenas um feliz dia da cidade. Desejo-lhe ainda algo mais difícil, que nunca fique satisfeita consigo própria, que continue curiosa, que continue inquieta, que continue humana, que continue a ouvir e que amanhã tenha sempre esta vontade de ser um pouco melhor do que foi hoje. Porque talvez esta melhor definição de uma cidade verdadeiramente viva é uma cidade que nunca se considera terminada. Feliz dia da cidade de Funchal, de um funchalense emprestado, mas que já tem muito desta cidade dentro de si.
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0: 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Vamos aos temas em destaque nesta edição. Derrocada na Via Expresso do Seixal, atinge viaturas e fere ocupantes. Quase metade dos condutores mortos em acidentes de viação no ano passado tinham ingerido bebidas alcoólicas. Cabaz de bens essenciais desce 5 euros em agosto, mas o preço da farinha disparou 26%. O Funchal festeja 518 anos esta sexta-feira. Há sessão solene nos passos do Conselho. Uma derrocada na Via Expresso do Seixal provocou ferimentos nos ocupantes de pelo menos 3 viaturas. Os veículos sofreram igualmente danos após terem sido atingidos por materiais que se desprenderam da encosta. Pedras e troncos desceram de vertente ao longo de dezenas de metros até ficarem no pavimento. A via foi encerrada por motivos de segurança, conforme adiantou a Secretaria das Infraestruturas. O comunicado deu ainda conta do envio para o local de uma equipa de rocheiros para avaliação do talude. Esta não é a primeira vez que se verificam derrocadas nesta zona da Via Expresso. Já no passado recente, alguns veículos foram atingidos. A Câmara do Porto Muniz vem alertando para a necessidade de uma intervenção urgente, exigindo do Governo Regional o avanço de um projeto já previsto para esta área. É uma realidade muito preocupante. No ano passado, quase metade dos condutores que morreram em acidentes rodoviários e foram autopsiados tinham álcool no sangue. O Instituto de Medicina Legal autopsiou 282 automobilistas. 117 tinham ingerido bebidas alcoólicas antes dos acidentes. A Autoridade Nacional de Segurança Rodoviária aponta para um outro dado que merece uma reflexão profunda. Um em cada 4 condutores encontrava-se alcoolizado quando perdeu a vida, numa taxa que ultrapassava 1,2 gramas por litro de sangue, já considerada crime. Entre as 404 vítimas mortais de acidentes que foram autopsiadas em 2025, quase 40% apresentavam vestígios de álcool no organismo. Na Madeira, refira-se que até esta altura morreram 9 pessoas em acidentes de trânsito. Jorge Carvalho reitera que vai cumprir as promessas assumidas com os funchalenses. Esta sexta-feira são assinalados os 518 anos da cidade do Funchal. É feriado neste concelho. Na mensagem aos munícipes, o presidente da Câmara deixa a garantia de que o programa eleitoral é para respeitar.
1: Queria deixar uma mensagem aos funchalenses. Renovar o nosso compromisso de que, efetivamente, a nossa missão e o compromisso que foi assumido com os funchalenses é para ser cumprido, na certeza de que é também nesta relação de proximidade que nós, tendo a informação, tendo acesso àquilo que são os desafios, as dificuldades, possamos encontrar também as melhores respostas. A melhor resposta é sempre aquela que resulta de uma análise mais próxima e que resulta também da afirmação individual. Por isso, neste dia da cidade, que todos possam dar o seu contributo para construirmos uma cidade melhor para todos, os munícipes fazendo-nos chegar aquilo que são as suas preocupações e os seus desafios, nós que temos a responsabilidade de liderar, encontrar também as soluções para esses desafios.
0: Ao programa Alma Latina do posto emissor, Jorge Carvalho apontou o setor da habitação como a grande prioridade e desafio do presente mandato.
1: Não temos muitas reservas de que no atual mandato, face àquilo que são os desafios que neste momento a comunidade e particularmente os munícipes da nossa cidade têm como desafio é a habitação. E aquilo que nós nos propusemos é que já está algumas coisas a acontecer, já estão em andamento, mas acreditamos, e é esse o nosso grande objetivo, e será esse um fator também de realização e de satisfação, é de no final do mandato podermos
2: ter mais habitação.
1: Concretizado esse compromisso.
2: Quantos fogos têm previsto estar concluídos até...
1: Neste momento temos 94 em execução.
2: Sim.
1: Temos previstos mais alguns, não quero dizer muitos mais, porque muitos podem parecer efetivamente, mas mais alguns. Estas questões também são dinâmicas, desde as parcerias, as necessidades que também vão evoluindo, mas vamos procurar encontrar soluções.
0: Jorge Carvalho, o presidente da Câmara do Funchal, a cidade assinala esta sexta-feira 518 anos, é feriado no concelho. Logo pelas 9 da manhã tocam-se os hinos e será hasteada a bandeira do município. Meia hora depois realiza-se uma cerimónia religiosa na igreja do colégio, às 10h45. Tem início a sessão solene nos espaços do concelho. O valor do cabaz RAM baixou cerca de 5 euros em relação ao mês de julho. O indicador monitoriza mensalmente os preços de 26 produtos alimentares essenciais na Madeira. Este mês de agosto situou-se em cerca de 77 euros, menos 6% face a julho. Em comunicado, a Secretaria da Economia destaca as quebras nos preços das carnes, na ordem dos 3 euros, e ainda das verduras, leguminosas e conservas. Em sentido inverso, o preço da fruta subiu quase 4%, o pão e cereais também ficaram mais caros. O custo da farinha de trigo disparou mais de 26% em apenas um mês. O programa Estudante Insular já ultrapassou os 36,5 milhões de euros em adiantamentos às famílias com alunos universitários fora da região. Criado em 2018 pelo governo de Albuquerque, o plano tem evitado o pagamento de montantes elevados pelas viagens. Após uma reunião com responsáveis pelo Gabinete de Acesso ao Ensino Superior, o deputado do PSD na Assembleia, Bruno Melim, realçou o alcance desta medida.
3: Esta é uma medida que já abrangeu mais de 11 mil estudantes, numa lógica que previne exatamente o acesso ao ensino superior daqueles que estudam fora da região. É a verdadeira medida de apoio social, em que os nossos estudantes não têm que adiantar verbas como acontecem na altura do Natal, da Páscoa, ou no final do ano letivo, que superava o antigo teto dos 400, 500 e 600 euros, e onde o Governo Regional se tem substituído num valor médio que tem sido pago pelos estudantes, que anteriormente era de 65 euros, 59 euros, no valor médio que ao dia de hoje se situa à volta dos 60 euros.
0: O deputado social-democrata aproveitou para clarificar: os novos estudantes colocados em universidades do continente, ou Açores, já podem beneficiar da medida.
3: Os estudantes que tenham, a partir de domingo, o seu mail de colocação num estabelecimento de ensino superior fora da região, portanto do território continental, têm acesso ao programa Estudante Insular. É falso, é mentira, aqueles que na oposição têm propagado informação de que este programa não é acessível a quem entra no ensino superior, isso é falso. Desde 2021 essa já é uma realidade e os estudantes o que fazem uma inscrição condicionada junto às agências protocolizadas, que neste caso são 18 agências, fazem a inscrição, pagam apenas os 59 euros, compram a viagem e depois, naturalmente, fim do processo de matrícula, é entregue na respectiva plataforma, de forma a concluir validamente a sua inscrição.
0: Bruno Melim, deputado do PSD. Funcionários públicos, entre abril e junho deste ano, o número de postos de trabalho da administração regional ficou abaixo dos 21 mil. Em comparação com o primeiro trimestre de 2026, restou-se uma quebra de 38 postos de trabalho. Os professores representam 27% do total, seguidos dos assistentes técnicos, com 26% do total de empregos na administração pública madeirense. Por sua vez, as 11 câmaras municipais concentravam no trimestre em análise 3.914 funcionários, enquanto as juntas de freguesia empregavam cerca de 190 pessoas. Em abril, a remuneração base média mensal fixou-se nos 2 mil euros. A festa do vinho Madeira arranca no próximo domingo, com a abertura da 21ª Semana Europeia de Folclore. Na parte inicial deste evento, o tradicional de verão, destaca-se a presença de grupos de vários países, como dá conta o secretário do Turismo, Eduardo Jesus.
4: Vai de 23 a 27 de agosto, vai-nos garantir 14 atuações, envolvendo o auditório do Jardim Municipal, e é uma organização do Grupo de Folclore e Etnográfico da Boa Nova. Temos grupos que vêm de Portugal Continental, outros daqui da Madeira, da Eslováquia, da Croácia e da Espanha.
0: na Festa do Vinho Madeira deste ano. O investimento não chega aos 200 mil euros, uma edição que se prolonga até 13 de setembro e que vai trazer imensos turistas ao território.
4: Em termos de orçamento para este ano, investimos 192 mil euros, é um pouco menos do que o ano passado. O ano passado foram 206, tem a ver com a alteração na programação. Alguns números para complementar esta informação: são cerca de 1.300 pessoas envolvidas em toda esta programação e temos uma ocupação que nos foi reportada pelos empreendimentos turísticos de cerca de 90%, que é exatamente a que registamos também na auscultação que fizemos em período igual ao sector no ano de 2025.
0: A Festa do Vinho Madeira arranca no próximo domingo. Funchal e Estreito de Câmara de Lobos são os locais que acolhem as principais atividades que vão acontecer também noutros pontos da ilha. Dados oficiais indicam que em 2025 a Madeira exportou 3,1 milhões de litros de vinho, gerando receitas de primeira venda de aproximadamente 20,6 milhões de euros. No futebol, Williams Kokolo é reforço do Nacional para a temporada 26-27. O defesa chega oriundo dos alemães do Hannover 96, no empréstimo de uma época. É o 12º reforço oficial a integrar a equipa alvinegra para a presente temporada. Em termos competitivos, o Nacional joga no domingo com a Vitória de Guimarães na véspera. Também a contar para a Primeira Liga, o Marítimo recebe o Académico de Viseu, partida da terceira ronda com arranque no Estádio dos Barreiros a partir das 15h30. Os verde-rubros venceram todos os jogos desde o início do campeonato. Agora fica com a previsão do estado do tempo para esta sexta-feira, feriado no Funchal, céu muito nublado, aguaceiros fracos e dispersos a norte e zonas montanhosas e vento fraco a moderado de norte-nordeste. A temperatura desce ligeiramente nas terras altas e no Funchal a máxima deve andar pelos 28 graus.

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0: 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Vamos aos temas em destaque nesta edição. Derrocada na Via Expresso do Seixal, atinge viaturas e fere ocupantes. Quase metade dos condutores mortos em acidentes de viação no ano passado tinham ingerido bebidas alcoólicas. Cabaz de bens essenciais desce 5 euros em agosto, mas o preço da farinha disparou 26%. O Funchal festeja 518 anos esta sexta-feira. Há sessão solene no espaço do Conselho. Uma derrocada na Via Expresso do Seixal provocou ferimentos nos ocupantes de pelo menos 3 viaturas. Os veículos sofreram igualmente danos após terem sido atingidos por materiais que se desprenderam da encosta. Pedras e troncos desceram de vertente ao longo de dezenas de metros até ficarem no pavimento. A via foi encerrada por motivos de segurança, conforme adiantou a Secretaria das Infraestruturas. O comunicado deu ainda conta do envio para o local de uma equipa de rocheiros para avaliação do talude. Esta não é a primeira vez que se verificam derrocadas nesta zona da Via Expresso. Já no passado recente, alguns veículos foram atingidos. A Câmara do Porto Muniz vem alertando para a necessidade de uma intervenção urgente, exigindo do Governo Regional o avanço de um projeto já previsto para esta área. É uma realidade muito preocupante. No ano passado, quase metade dos condutores que morreram em acidentes rodoviários e foram autopsiados tinham álcool no sangue. O Instituto de Medicina Legal autopsiou 282 automobilistas. 117 tinham ingerido bebidas alcoólicas antes dos acidentes. A Autoridade Nacional de Segurança Rodoviária aponta para um outro dado que merece uma reflexão profunda. Um em cada 4 condutores encontrava-se alcoolizado quando perdeu a vida, numa taxa que ultrapassava 1,2 gramas por litro de sangue, já considerada crime. Entre as 404 vítimas mortais de acidentes que foram autopsiadas em 2025, quase 40% apresentavam vestígios de álcool no organismo. Na Madeira, refira-se que até esta altura morreram 9 pessoas em acidentes de trânsito. Jorge Carvalho reitera que vai cumprir as promessas assumidas com os funchalenses. Esta sexta-feira são assinalados os 518 anos da cidade do Funchal. É feriado neste concelho. Na mensagem aos munícipes, o presidente da Câmara deixa a garantia de que o programa eleitoral é para respeitar.
1: Queria deixar uma mensagem aos funchalenses. Renovar o nosso compromisso de que, efetivamente, a nossa missão e o compromisso que foi assumido com os funchalenses é para ser cumprido, na certeza de que é também nesta relação de proximidade que nós, tendo a informação, tendo acesso àquilo que são os desafios, as dificuldades, possamos encontrar também as melhores respostas. A melhor resposta é sempre aquela que resulta de uma análise mais próxima e que resulta também da afirmação individual. Por isso, neste Dia da Cidade, que todos possam dar o seu contributo para construirmos uma cidade melhor para todos, os munícipes fazendo-nos chegar aquilo que são as suas preocupações e os seus desafios, nós que temos a responsabilidade de liderar, encontrar também as soluções para esses desafios.
0: Ao programa Alma Latina do posto emissor, Jorge Carvalho apontou o setor da habitação como a grande prioridade e desafio do presente mandato.
1: Não temos muitas reservas de que no atual mandato, face àquilo que são os desafios que neste momento a comunidade e particularmente os munícipes da nossa cidade têm como desafio é a habitação. E aquilo que nós nos propusemos é que já está algumas coisas a acontecer, já estão em andamento, mas acreditamos, e é esse o nosso grande objetivo, e será esse um fator também de realização e de satisfação, é de no final do mandato podermos
2: ter mais habitação.
1: Ter concretizado esse compromisso.
2: Quantos fogos têm previsto estar concluídos até...
1: Neste momento temos 94 em execução.
2: Sim.
1: Temos previstos mais alguns, não quero dizer muitos mais, porque muitos podem parecer efetivamente, mas mais alguns. Estas questões também são dinâmicas, desde as parcerias, as necessidades que também vão evoluindo, mas vamos procurar encontrar as soluções.
0: Jorge Carvalho, o presidente da Câmara do Funchal. A cidade assinala esta sexta-feira 518 anos. É feriado no concelho. Logo pelas 9 da manhã tocam-se os hinos e será hasteada a bandeira do município. Meia hora depois realiza-se uma cerimónia religiosa na igreja do colégio, às 10h45. Tem início a sessão solene nos espaços do concelho. O valor do cabaz RAM baixou cerca de 5 euros em relação ao mês de julho. O indicador monitoriza mensalmente os preços de 26 produtos alimentares essenciais na Madeira. Este mês de agosto situou-se em cerca de 77 euros, menos 6% face a julho. Em comunicado, a Secretaria da Economia destaca as quebras nos preços das carnes, na ordem dos 3 euros, e ainda das verduras, leguminosas e conservas. Em sentido inverso, o preço da fruta subiu quase 4%, o pão e cereais também ficaram mais caros. O custo da farinha de trigo disparou mais de 26% em apenas um mês. O programa Estudante Insular já ultrapassou os 36,5 milhões de euros em adiantamentos às famílias com alunos universitários fora da região. Criado em 2018 pelo governo de Albuquerque, o plano tem evitado o pagamento de montantes elevados pelas viagens. Após uma reunião com responsáveis pelo Gabinete de Acesso ao Ensino Superior, o deputado do PSD na Assembleia, Bruno Melim, realçou o alcance desta medida.
3: Esta é uma medida que já abrangeu mais de 11 mil estudantes, numa lógica que prevê exatamente o acesso ao ensino superior daqueles que estudam fora da região. É a verdadeira medida de apoio social, em que os nossos estudantes não têm que adiantar verbas, como acontecem na altura do Natal, da Páscoa, ao final do ano letivo, que superava o antigo teto dos 400, 500 e 600 euros, e onde o Governo Regional se tem substituído num valor médio que tem sido pago pelos estudantes, que anteriormente era de 65 euros, 59 euros, no valor médio que ao dia de hoje se situa à volta dos 60 euros.
0: O deputado social-democrata aproveitou para clarificar: os novos estudantes colocados em universidades do continente, ou Açores, já podem beneficiar da medida.
3: Os estudantes que tenham, a partir de domingo, o seu mail de colocação num estabelecimento de ensino superior fora da região, portanto do território continental, têm acesso ao programa Estudante Insular. É falso, é mentira, aqueles que na oposição têm propagado a informação de que este programa não é acessível a quem entra no ensino superior, isso é falso. Desde 2021 essa já é uma realidade e os estudantes o que fazem uma inscrição condicionada junto às agências propagadas, neste caso são 18 agências, fazem a inscrição, pagam apenas os 59 euros, compram a viagem e depois, naturalmente, fim do processo de matrícula, é entregue na respectiva plataforma, de forma a concluir validamente a sua inscrição.
0: Bruno Melim, deputado do PSD. Funcionários públicos, entre abril e junho deste ano, o número de postos de trabalho da administração regional ficou abaixo dos 21 mil. Em comparação com o primeiro trimestre de 2026, restou-se uma quebra de 38 postos de trabalho. Os professores representam 27% do total, seguidos dos assistentes técnicos, com 26% do total de empregos na administração pública madeirense. Por sua vez, as 11 câmaras municipais concentravam no trimestre em análise 3.914 funcionários, enquanto as juntas de freguesia empregavam cerca de 190 pessoas. Em abril, a remuneração base média mensal fixou-se nos 2 mil euros. A festa do vinho Madeira arranca no próximo domingo, com a abertura da 21ª Semana Europeia de Folclore. Na parte inicial deste evento, o tradicional de verão, destaca-se a presença de grupos de vários países, como dá conta o secretário do Turismo, Eduardo Jesus.
4: Vai de 23 a 27 de agosto, vai-nos garantir 14 atuações, envolvendo o auditório do Jardim Municipal, e é uma organização do grupo de folclore e etnográfico da Boa Nova. Temos grupos que vêm de Portugal continental, outros daqui da Madeira, da Eslováquia, da Croácia e da Espanha.
0: na Festa do Vinho Madeira deste ano. O investimento não chega aos 200 mil euros, uma edição que se prolonga até 13 de setembro e que vai trazer imensos turistas ao território.
4: Em termos de orçamento para este ano, investimos 192 mil euros, é um pouco menos do que o ano passado. O ano passado foram 206, tem a ver com a alteração na programação. Alguns números para complementar esta informação: são cerca de 1.300 pessoas envolvidas em toda esta programação e temos uma ocupação que nos foi reportada pelos empreendimentos turísticos de cerca de 90%, que é exatamente a que restamos também na auscultação que fizemos em período igual ao sector no ano de 2025.
0: A Festa do Vinho Madeira arranca no próximo domingo. Funchal e Estreito de Câmara de Lobos são os locais que acolhem as principais atividades que vão acontecer também noutros pontos da ilha. Dados oficiais indicam que em 2025 a Madeira exportou 3,1 milhões de litros de vinho, gerando receitas de primeira venda de aproximadamente 20,6 milhões de euros. No futebol, Williams Kokolo é reforço do Nacional para a temporada 26-27. O defesa chega oriundo dos alemães do Hannover 96, no empréstimo de uma época. É o 12º reforço oficial a integrar a equipa alvinegra para a presente temporada. Em termos competitivos, o Nacional joga no domingo com a Vitória de Guimarães na véspera. Também a contar para a Primeira Liga, o Marítimo recebe o Académico de Viseu, partida da terceira ronda com arranque no Estádio dos Barreiros a partir das 15h30. Os verde-rubros venceram todos os jogos desde o início do campeonato. Agora fica com a previsão do estado do tempo para esta sexta-feira, feriado no Funchal, céu muito nublado, aguaceiros fracos e dispersos a norte e zonas montanhosas e vento fraco a moderado de norte-nordeste. A temperatura desce ligeiramente nas terras altas e no Funchal a máxima deve andar pelos 28 graus.

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1: Não nasci no Funchal, venho ali do lado de uma cidade vizinha, mas há lugares onde nascemos e existem lugares que com o tempo nos vão adotando. Por isso, talvez possa dizer que sou um funchalense emprestado. Emprestado, sim, mas daqueles que já conhecem os sons, o ritmo, as manhãs, o trânsito impaciente, o movimento das ruas e até alguns silêncios dessa cidade. E hoje, no dia municipal, não quero escrever apenas um postal ao Funchal. Os postais mostram sempre um ângulo melhor. Eu prefiro falar de uma cidade inteira, da cidade bonita, mas também daquela que está habituada a ser sempre melhor. Porque uma cidade não se mede apenas pela beleza das suas praças, pela limpeza das ruas, pelos jardins, pelos edifícios, pelos turistas que a visitam ou pelas fotografias que percorrem o mundo. Uma cidade mede-se, sobretudo, pela forma como consegue fazer com quem nela vive sinta que pertence àquele lugar. E talvez seja esse o grande desafio do Funchal dos próximos anos, continuar a crescer sem perder a capacidade de olhar para as pessoas, ser moderna sem deixar de ser humana, ser turística sem deixar de pertencer a quem cá vive, ser cosmopolita sem esquecer os bairros, as zonas altas, os comerciantes, os jovens, os idosos, aqueles que chegam e aqueles que partem e aqueles que aqui passaram uma vida inteira. Uma cidade que nunca está pronta. E ainda bem, porque uma cidade que acredita ter chegado ao seu melhor momento começa nesse preciso instante a envelhecer. O Funchal precisa dessa inquietação saudável de querer melhorar continuamente. Melhor mobilidade, oportunidades para os jovens poderem cá ficar, mais vida para quem envelhece, mais cultura nas ruas, mais comércio local vivo, mais inovação, maior sustentabilidade e talvez, e acima de tudo, mais tempo para nos escutarmos uns aos outros. Trabalhar numa rádio ensinou-me uma coisa curiosa sobre as cidades. Elas também têm som. O Funchal tem um som próprio, dos carros, das manhãs, das conversas de esplanada, dos sinos, do mercado, dos barcos no porto, dos estudantes, dos comerciantes a abrir portas, das pessoas que reclamam e das pessoas que também sonham. E uma rádio, quando cumpre verdadeiramente a sua missão, não deve apenas falar de uma cidade, deve ouvir a cidade. As suas preocupações, as suas conquistas, as suas contradições, as suas ideias. Porque melhorar uma cidade não é uma tarefa exclusiva de quem a dirige e administra. É uma responsabilidade de quem nela vive, trabalha, investe, cria, comunica, educa, cuida e participa. Afinal de contas, é nossa. Talvez seja precisamente isto que devemos celebrar neste 21 de agosto. Não apenas o que o Funchal já é, mas aquilo que ainda pode ser. Uma cidade que tenha orgulho no passado, sem ter pressa em viver nele, que saiba aproveitar o presente sem se acomodar e que tenha coragem para imaginar o futuro antes que o futuro lhe seja imposto. Eu continuarei provavelmente a ser um funchalense emprestado, mas aprendi que há empréstimos que com o passar dos anos deixam de ter prazo de devolução, porque começamos a sentir as nossas ruas como nossas, como as percorremos, as pessoas que encontramos e os projetos que ajudamos a construir. Por isso, hoje não desejo ao Funchal apenas um feliz dia da cidade. Desejo-lhe ainda algo mais difícil, que nunca fique satisfeita consigo própria, que continue curiosa, que continue inquieta, que continue humana, que continue a ouvir e que amanhã tenha sempre esta vontade de ser um pouco melhor do que foi hoje. Porque talvez esta melhor definição de uma cidade verdadeiramente viva é uma cidade que nunca se considera terminada. Feliz dia da cidade de Funchal, de um funchalense emprestado, mas que já tem muito desta cidade dentro de si.
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1: Perfeito.

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1: No Evangelho de hoje, um doutor da lei pergunta a Jesus qual é o maior mandamento. E Jesus responde com uma simplicidade desarmante: amarás o Senhor teu Deus com todo o teu coração, com toda a tua alma e com todo o teu espírito. E amarás o teu próximo como a ti mesmo. Toda a vida cristã cabe nestas duas atitudes: amar a Deus e amar os irmãos. Não podemos dizer que amamos a Deus se fechamos o coração a quem precisa de nós. E também não conseguimos amar verdadeiramente os outros se primeiro não deixarmos que Deus encha o nosso coração com o seu amor. O amor de que Jesus fala não é apenas um sentimento, é uma escolha diária. Saber escutar, perdoar, servir, acolher e fazer o bem, mesmo quando custa.
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1: Não nasci no Funchal. Venho ali do lado, de uma cidade vizinha, mas há lugares onde nascemos e existem lugares que com o tempo nos vão adotando. Por isso, talvez possa dizer que sou um funchalense emprestado. Emprestado, sim, mas daqueles que já conhecem os sons, o ritmo, as manhãs, o trânsito impaciente, o movimento das ruas e até alguns silêncios dessa cidade. E hoje, no dia municipal, não quero escrever apenas um postal ao Funchal. Os postais mostram sempre um ângulo melhor. Eu prefiro falar de uma cidade inteira, da cidade bonita, mas também daquela que está habituada a ser sempre melhor. Porque uma cidade não se mede apenas pela beleza das suas praças, pela limpeza das ruas, pelos jardins, pelos edifícios, pelos turistas que a visitam ou pelas fotografias que percorrem o mundo. Uma cidade mede-se, sobretudo, pela forma como consegue fazer com quem nela vive sinta que pertence àquele lugar. E talvez seja esse o grande desafio do Funchal dos próximos anos, continuar a crescer sem perder a capacidade de olhar para as pessoas, ser moderna sem deixar de ser humana, ser turística sem deixar de pertencer a quem cá vive, ser cosmopolita sem esquecer os bairros, as zonas altas, os comerciantes, os jovens, os idosos, aqueles que chegam e aqueles que partem e aqueles que aqui passaram uma vida inteira. Uma cidade que nunca está pronta. E ainda bem, porque uma cidade que acredita ter chegado ao seu melhor momento começa nesse preciso instante a envelhecer. O Funchal precisa dessa inquietação saudável de querer melhorar continuamente. Melhor mobilidade, oportunidades para os jovens poderem cá ficar, mais vida para quem envelhece, mais cultura nas ruas, mais comércio local vivo, mais inovação, maior sustentabilidade e talvez, e acima de tudo, mais tempo para nos escutarmos uns aos outros. Trabalhar numa rádio ensinou-me uma coisa curiosa sobre as cidades. Elas também têm som. O Funchal tem um som próprio, dos carros, das manhãs, das conversas de esplanada, dos sinos, do mercado, dos barcos no porto, dos estudantes, dos comerciantes a abrir portas, das pessoas que reclamam e das pessoas que também sonham. E uma rádio, quando cumpre verdadeiramente a sua missão, não deve apenas falar de uma cidade, deve ouvir a cidade, as suas preocupações, as suas conquistas, as suas contradições, as suas ideias. Porque melhorar uma cidade não é uma tarefa exclusiva de quem a dirige e administra, é uma responsabilidade de quem nela vive, trabalha, investe, cria, comunica, educa, cuida e participa. Afinal de contas, é nossa. Talvez seja precisamente isto que devemos celebrar neste 21 de agosto. Não apenas o que o Funchal já é, mas aquilo que ainda pode ser. Uma cidade que tenha orgulho no passado, sem ter pressa em viver nele, que saiba aproveitar o presente sem se acomodar e que tenha coragem para imaginar o futuro antes que o futuro lhe seja imposto. Eu continuarei provavelmente a ser um funchalense emprestado, mas aprendi que há empréstimos que com o passar dos anos deixam de ter prazo de devolução, porque começamos a sentir as nossas ruas como nossas, como as percorremos, as pessoas que encontramos e os projetos que ajudamos a construir. Por isso, hoje não desejo ao Funchal apenas um feliz dia da cidade. Desejo-lhe ainda algo mais difícil, que nunca fique satisfeita consigo própria, que continue curiosa, que continue inquieta, que continue humana, que continue a ouvir e que amanhã tenha sempre esta vontade de ser um pouco melhor do que foi hoje. Porque talvez esta melhor definição de uma cidade verdadeiramente viva é uma cidade que nunca se considera terminada. Feliz dia da cidade de Funchal, de um funchalense emprestado, mas que já tem muito desta cidade dentro de si.
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1: Não nasci no Funchal. Venho ali do lado, de uma cidade vizinha, mas há lugares onde nascemos e existem lugares que, com o tempo, nos vão adotando. Por isso, talvez possa dizer que sou um funchalense emprestado. Emprestado, sim, mas daqueles que já conhecem os sons, o ritmo, as manhãs, o trânsito impaciente, o movimento das ruas e até alguns silêncios dessa cidade. E hoje, no Dia Municipal, não quero escrever apenas um postal ao Funchal. Os postais mostram sempre um ângulo melhor. Eu prefiro falar de uma cidade inteira, da cidade bonita, mas também daquela que está habituada a ser sempre melhor. Porque uma cidade não se mede apenas pela beleza das suas praças, pela limpeza das ruas, pelos jardins, pelos edifícios, pelos turistas que a visitam ou pelas fotografias que percorrem o mundo. Uma cidade mede-se, sobretudo, pela forma como consegue fazer com quem nela vive sinta que pertence àquele lugar. E talvez seja esse o grande desafio do Funchal dos próximos anos: continuar a crescer sem perder a capacidade de olhar para as pessoas, ser moderna sem deixar de ser humana, ser turística sem deixar de pertencer a quem cá vive, ser cosmopolita sem esquecer os bairros, as zonas altas, os comerciantes, os jovens, os idosos, aqueles que chegam e aqueles que partem e aqueles que aqui passaram uma vida inteira. Uma cidade que nunca está pronta. E ainda bem, porque uma cidade que acredita ter chegado ao seu melhor momento começa nesse preciso instante a envelhecer. O Funchal precisa dessa inquietação saudável de querer melhorar continuamente. Melhor mobilidade, oportunidades para os jovens poderem cá ficar, mais vida para quem envelhece, mais cultura nas ruas, mais comércio local vivo, mais inovação, maior sustentabilidade e talvez, e acima de tudo, mais tempo para nos escutarmos uns aos outros. Trabalhar numa rádio ensinou-me uma coisa curiosa sobre as cidades. Elas também têm som. O Funchal tem um som próprio, dos carros, das manhãs, das conversas de esplanada, dos sinos, do mercado, dos barcos no porto, dos estudantes, dos comerciantes a abrir portas, das pessoas que reclamam e das pessoas que também sonham. E uma rádio, quando cumpre verdadeiramente a sua missão, não deve apenas falar de uma cidade, deve ouvir a cidade. As suas preocupações, as suas conquistas, as suas contradições, as suas ideias. Porque melhorar uma cidade não é uma tarefa exclusiva de quem a dirige e administra. É uma responsabilidade de quem nela vive, trabalha, investe, cria, comunica, educa, cuida e participa. Afinal de contas, é nossa. Talvez seja precisamente isto que devemos celebrar neste 21 de agosto. Não apenas o que o Funchal já é, mas aquilo que ainda pode ser. Uma cidade que tenha orgulho no passado, sem ter pressa em viver nele, que saiba aproveitar o presente sem se acomodar e que tenha coragem para imaginar o futuro antes que o futuro lhe seja imposto. Eu continuarei provavelmente a ser um funchalense emprestado, mas aprendi que há empréstimos que com o passar dos anos deixam de ter prazo de devolução, porque começamos a sentir as nossas ruas como nossas, como as percorremos, as pessoas que encontramos e os projetos que ajudamos a construir. Por isso, hoje não desejo ao Funchal apenas um feliz dia da cidade. Desejo-lhe ainda algo mais difícil, que nunca fique satisfeita consigo própria, que continue curiosa, que continue inquieta, que continue humana, que continue a ouvir e que amanhã tenha sempre esta vontade de ser um pouco melhor do que foi hoje. Porque talvez esta melhor definição de uma cidade verdadeiramente viva é uma cidade que nunca se considera terminada. Feliz dia da cidade de Funchal, de um funchalense emprestado, mas que já tem muito desta cidade dentro de si.
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1: Olá, bem-vindos ao Do Tempo ao Tempo, onde o tempo de Deus se encontra com o nosso tempo, onde o Evangelho da Alegria se cruza com a vida de cada dia. Eu sou o Padre Tiago e estarei convosco a olhar para o Evangelho deste domingo, domingo 21º do Tempo Comum. O Evangelho, tirado do capítulo 16 de Mateus, diz assim: Naquele tempo, Jesus foi para os lados de Cesareia de Filipe e perguntou aos seus discípulos: Quem dizem os homens que é o Filho do Homem? Eles responderam: Uns dizem que é João Batista, outros que é Elias, outros que é Jeremias ou algum dos profetas. Jesus perguntou: E vós, quem dizeis que eu sou? Então Simão Pedro tomou a palavra e disse: Tu és o Messias, o Filho de Deus vivo. Jesus respondeu-lhe: Feliz de ti, Simão, filho de Jonas, porque não foram a carne e o sangue que tu revelaram, mas sim meu Pai que está nos céus. Também eu te digo: Tu és Pedro, sobre esta pedra edificarei a minha igreja, e as portas do inferno não prevalecerão contra ela. Dar-te-ei as chaves do reino dos céus. Tudo o que ligares na terra será ligado nos céus, e tudo o que desligares na terra será desligado nos céus. Então Jesus ordenou aos discípulos que não dissessem a ninguém que ele era o Messias. Na leitura que ouvimos, que se liga com a leitura do profeta Isaías também, com a primeira leitura, em que Isaías, profeta do século VIII, fala de uma obscura troca de poder no reino de Judá. O vizir, o superintendente do palácio, o Shebná, é afastado e no seu lugar Deus põe Eliakim, servo do Senhor, entregando-lhe símbolos de autoridade, como as chaves do palácio real, o poder de abrir e fechar, o dever e a responsabilidade de zelar pela vida no palácio do rei, tudo imagens que podem perfeitamente ser aplicadas a Pedro no trecho do Evangelho que ouvimos, em que Jesus investe na missão de exercer uma autoridade decisiva no seio da Igreja, confiando-a a Pedro. O tema da autoridade é, digamos, central nas leituras deste domingo. Uma autoridade que é dom do alto e, portanto, não é motivo de vanglória, mas de humildade, de agradecimento e, acima de tudo, de serviço. A pergunta de Jesus: Vós, quem dizes que eu sou? Não espera uma definição dogmática ou uma fórmula de fé. O que faz é interpelar sobre a qualidade do envolvimento pessoal com Jesus. Por aí se verá se ele é o Senhor, o Messias, o Filho de Deus, ou simplesmente um mestre, um sábio. Aquela pergunta interpela sobre a qualidade da relação que o crente, que cada um de nós, mantém pessoalmente com Jesus. Deixar-se habitar e trabalhar por aquela interpelação é a coisa mais importante na escuta deste trecho do Evangelho. As palavras de Jesus a Pedro: Tu és Pedro, que o investem na autoridade de quem exerce um ministério decisivo para a unidade e a comunhão da Igreja, não retiram a fraqueza e a fragilidade do próprio Pedro, como mostra a continuação do texto. Ainda que edificada sobre a rocha, a Igreja confiada à fragilidade dos homens. A autoridade de Pedro não fica diminuída, mas sem dúvida que será sempre acompanhada da sua fragilidade constitutiva, porque o destino da Igreja é como o de Cristo, um caminho na contradição. Além disso, a própria experiência da fragilidade, vivida na primeira pessoa, pode libertar a autoridade do risco de desvio no poder, pode ser salvífico memorial da fragilidade dos outros e pode fazer do exercício da autoridade a narrativa da misericórdia de Deus. Deus faz de Pedro o curador ferido, o primeiro perdoado pronto para perdoar, o primeiro restituído para poder restituir. A expressão não foram a carne e o sangue que te revelaram remete para a dimensão humana de Pedro, o humano na sua fraqueza e fragilidade, mas também na sua vitalidade, força vital, nos seus dons, nas suas capacidades, nas componentes que tornam vivo um homem: a inteligência, a intuição, a sabedoria, a criatividade. E Deus conta com isso em Pedro. A graça não substitui a natureza, mas potencia. O texto põe-nos o problema do discernimento entre o que vem de Deus e o que vem de nós, que não é necessariamente discernimento entre bem e mal, mas entre o que, por mais nobre que seja, nasce da nossa humanidade e o que provém do mistério divino e para o qual nos fazemos receptáculo que acolhe. Para acolher o dom do discernimento, não é preciso recorrer a técnicas espirituais, mas perseguir uma educação do coração para nos tornarmos pequenos, mais simples, para entrarmos no movimento de conversão que conduz a reconhecermos-nos filhos em relação ao Pai, penetrarmos cada vez mais fundo no conhecimento de Jesus. A imagem da pedra remete para o sólido alicerce sobre o qual se pode construir um edifício. Remete em particular para a pedra das fundações do templo, Isaías 28. Se o alicerce da igreja é Cristo, Pedro participa nesta missão. A sua confissão de fé é elemento basilar do edifício eclesial. A sua missão é fortalecer, é confirmar na fé os irmãos. As portas das cidades eram o lugar onde se travavam os combates decisivos. A Igreja de Cristo opõe-se ao poder do mal e da morte. As portas do inferno não prevalecerão contra ela, como dizia a expressão. E combate-o com todas as suas forças. O anúncio do Evangelho, a prática da caridade, os sacramentos. O poder da morte não será mais forte do que o poder de vida, anunciado e testemunhado na Igreja alicerçada no Cristo ressuscitado, sabendo que, e vale a pena sempre sublinhar, a Igreja não são as paredes, a Igreja são aqueles que a formam, são aqueles que se reúnem, são a comunidade dos que seguem a Cristo, os chamados, não é isso? É daí que vem a palavra igreja, não é? do grego eclésia, é a assembleia dos que foram chamados. Se as chaves indicam uma autoridade doutrinal, a chave, dar-te as chaves do reino dos céus, doutrinal, de governo, a expressão desligar e ligar implica uma autoridade disciplinar também, excluir, readmitir. Este poder não está reservado exclusivamente a Pedro, mas é estendido aos outros discípulos de alguma forma, porque é colegial, porque são um grupo, são os 12, são a instituição dos 12, são uma comunidade que caminha junta e que anunciam juntos o Evangelho. Este Evangelho que ouvimos e que nos é proposto para este domingo é então o célebre trecho central na narração de Mateus, em que Simão, em nome dos 12, professa a sua fé em Jesus como Cristo, Filho de Deus vivo. E Jesus sente no seu coração uma profunda alegria, porque reconhece em Simão a mão do Pai, a obra do Espírito Santo. Reconhece que Deus Pai conferiu a Simão uma fé confiável, sobre a qual ele, Jesus, poderá construir a sua igreja, a sua comunidade. Mesmo sabendo que esse Simão, chamado Pedro, Cefas, irá, na hora derradeira, debater-se com a sua própria fragilidade e negar o Senhor, negar que conhece Cristo, por 3 vezes antes do galo cantar. Mas ao mesmo tempo será readmitido, será perdoado por 3 sims. Tu amas-me, Pedro, mais do que estes depois na ressurreição. E portanto é aí, a partir daí, não é? O curador ferido irá também confirmar os seus irmãos,

0: Um bom domingo. Até para a semana, se Deus quiser.
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1: No Evangelho de hoje, o anjo Gabriel entra na casa de Maria e dirige-lhe uma saudação inesperada. Alegra-te, cheia de graça, o Senhor está contigo. Diante de um projeto que parecia impossível, Maria não compreende tudo, mas escolhe confiar. A sua resposta continua a iluminar a vida de todos os cristãos. Eis a serva do Senhor, faça-se em mim segundo a tua palavra. Maria ensina-nos que a fé não consiste em ter todas as respostas, mas em confiar em Deus, mesmo quando o caminho é incerto. Quantas vezes também nós somos chamados a dizer sim no meio das dúvidas, das dificuldades ou do medo. Sempre que escolhemos a vontade de Deus com generosidade, Ele realiza maravilhas na nossa vida e através de nós. Que hoje peçamos a Nossa Senhora um coração disponível como o Seu. Que saibamos dizer sim ao Senhor em cada momento da nossa vida.

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